0: Alguém aqui que pode glorificar o nome daquele que pode fazer infinitamente mais?
1: Thank you.

0: Ele sempre faz isso, todas as vezes.
1: Se é tão impossível, parece que não dá.
0: Eu faço o quê?